imagine que viagem. Tá demais, né? Simbora pra 1991. Agora tem Biquíni Cavadão, que lançou Vento Ventania. Eu amo essa música. Tem um assovio icônico, né? Logo na introdução, é uma pegada pop rock ultra energética que se tornou o maior sucesso da carreira da banda carioca, conquistando o prêmio de música do ano e tocando sem parar nas rádios do Brasil inteiro.

Esse é o Time Machine. A viagem está nos anos 2000, comecinho dos anos 2000 agora. Vou te levar pra 2002, quando a Vanessa Carlton lançou, você sabe que música, né? Make my way downtown. Você vai lembrar do filme das Branquelas? Vai. Vai lembrar do Latrell? Vai. A Thousand Miles, que com aquela introdução de piano é famosíssima, né? É a música mais famosa do século. E uma batida orquestrada surreal de boa, né? Fala aí. Se tornou um fenômeno global, sem contar que foi tema do filme As Branquelas, né? Acabei de falar que a gente ia lembrar dela, conquistando indicações ao Grammy e marcando a história das rádios e dos videoclipes da MTV no Brasil. Vamos embora! Make my way downtown! Tá bom, prometo, não canto mais não.

Time Machine, o nosso rolê tá online roteando. Tamo aqui, ó, o Wi-Fi ligado. Bora pra 1995 agora. Ace of Base lançou Beautiful Life, que com aquela batida eurodance e outra refrescante, misturada com pop e club music, se tornou um fenômeno global completo, liderando as paradas da Billboard. Bom, naquela época a empresa Microsoft revolucionava os computadores pessoais ao lançar o histórico sistema operacional Windows 95. Era bom, né? Eita, padedão, mas era bom. Não, mas também naquela época, né? Trazendo pela primeira vez o botão iniciar e a barra de tarefas para o planeta. Demais, né?

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0: Aqui é Rodrigo Campos, dentro do seu radinho, direto pros anos 80, gente, pra continuar nossa viagem. 1985, Duran Duran lançou View to a Kill, que com aquela batida synth pop, guitarras poderosas e os vocais marcantes, né, do Simon Le Bon, se tornou a única música de um filme do James Bond a atingir o primeiro lugar da Billboard Hot 100, dominando as rádios e as paradas de sucesso.
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2: Boa noite, galera! Boa noite, Rio de

0: o Cristo Redentor.
1: Esse é o nosso Time Machine viajando em 1998. Rolê agora, bora lá! Em 1998, Whitney Houston lançou It's Not Right But It's Okay, que com aquela interpretação poderosa, uma letra de superação, cheia de atitude, e a produção revolucionária de Rodney Jerkins, repleta de R&B, batidas dance, se tornou um sucesso enorme, ganhando Grammy. Gente, naquela época o Google era fundada, viu, por Larry Page e Sergey Brin, em uma garagem na Califórnia, dando os passos decisivos para revolucionar a história da internet e da busca de dados no planeta.

0: Esse é o Time Machine viajando, viajando e demais, hein? Bora dar um pulo ali em 2009 agora com Train. Lançou Hey Soul Sister, que com aquele toque de ukulele, ukulele, ukulele, ó. Falar uma coisa pra você, velho. Eu tô very crazy, hein? Ukulele! Tá. Logo na introdução é demais, né? Um ritmo com uma vibe de verão completa, né? Se tornou um dos maiores fenômenos globais daquele período, conquistando o prêmio Grammy e dominando as rádios.
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Esse é o Time Machine, que rolê, hein? Tá demais a nossa viagem, gente, eu gosto. Ah, chega o final de semana, eu fico ansioso pra chegar o nosso Time Machine. Agora eu vou te levar pra 1980. Kool and the Gang lançou o Celebration, que tem aquela batida funk pop inconfundível, né? Uma energia surreal de festas que se tornou o maior hino de comemoração do planeta, liderando a Billboard Hot 100 e dominando as pistas de todo o planeta. Ó, o filme O Iluminado, de Stanley Kubrick, chegava às telas naquela época, chocando o público com a atuação sensacional e assustadora do Jack Nicholson no gênero de terror. Você gosta de filme de terror? Bora curtir Kool and the Gang!

0: Time Machine chegando ao final. Que rolê, bom demais, hein? Valeu, turma. Sou Rodrigo Campos. Já volto com o nosso Upgrade.
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0: Dali, turma, chegamos com o nosso Upgrade. Bora pro rolê, bora pra gandaia. Aqui é Rodrigo Campos, hein? Dentro do seu radinho, loucura. Bora abrir os trabalhos? Hoje vai ter Felguk, Dub Dogs, vou tocar LMFAO, vai ter aquela clássica. Vai, claro que vai. Vai ter Chris Lake, bora abrir os trabalhos com Mimosa. Esse é o Alok

0: Silver Laser tocou Lennon, clássico também, claro, versão upgrade, óbvio, segura, já já vai ter Dua Lipa, Medusa, Global DJs.
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3: 10h30.

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2: Estamos de volta com o Upgrade. Where is my husband? É Ray, remix David Guetta. Demais, hein? Bora aumentar o volume do radinho. Você tá na sintonia do Upgrade.

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0: Calvin Harris aqui no Upgrade. Antes, Lizzo, About Down Time, Cat Dealers, Global DJs. The Sound of San Francisco, um remix do Dub Dogs. Demais essa música, né? Essa Global DJs é um hino, uma potência do CD Summer Electro Hits. Tem vários remixes que bombavam na época, né? Essa que você curtiu foi Sound of San Francisco, mas tem What a Feeling, da Irene Cara. Tem também California Dreaming, The Mamas and the Papas. É muito som, muita nostalgia, bebê. Segura! Já já vai ter Top Key, Loud Luxury, vou tocar Disco Lines, Robin S e muito mais.
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3: 11 horas.
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3: De volta, Upgrade. Aqui é Rodrigo Campos, que tá falando dentro do seu radinho, no clima, no ritmo. Rihanna chegando.

0: e Mumbag, você não pode sair daí, não. 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
5: 11:28.
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0: Estamos de volta com o Upgrade. Aumenta o volume do seu radinho. É o esquenta oficial.

0: Rocky, Good Boys, Goodbye, Lady Gaga, Abra Cachaça. Ah, não, tô brincando, é Abra Cadabra. Valeu demais, turma. Sou Rodrigo Campos, tô indo nessa. Fechamos mais um Upgrade. Semana que vem eu tô de volta com mais. Beijo, juízo. Qualquer coisa me chama.
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0: 11:55.
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7: Olá, boa noite. Tudo bem com você? Hoje, domingo, dia 12 de julho, e eu te faço companhia com No Ritmo do Amor. Vamos viajar no tempo? Vamos ouvir boa música. O que não podemos é trazer nessa viagem lembranças que não valem mais a pena. Tá bom? Donato Estefano, Estou Enamorado.

Aqui é Olivia Newton-John, A Little More Love, antes Léo Jaime, Ela Não Gosta de Mim, Keila Alves, um beijo pra você e obrigada pelo carinho, um beijo também para Rachelle, ela diz, Ana, eu adoro o seu programa e quando me sinto sozinha, é sempre nele que eu penso. Obrigada, Rachelle, pela sua participação. Um beijo também para a Laura, ela manda um beijo para o Felipe, o seu marido, há 8 anos. Muitas alegrias pra vocês.

0: Meia-noite 26.
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2: A gente não percebe, mas os nossos pensamentos, eles já decidiram o nosso dia antes da gente acordar. Por isso, eu sempre digo no programa, pensemos nas coisas boas, pensemos nas coisas que nos dão esperança. Não vamos começar o dia tristes, abatidos, achando que não vai dar certo, porque do jeito que a gente pensa, a nossa vida acontece. Agora tem música por aqui. Ready to take a chance again, Barry Manilow.

aqui na programação, Chris Rea, Fool. Antes, Bruno Mars, Just The Way You Are. Cananda, uma ótima madrugada pra você. Obrigada pelo carinho, tá? Um beijão. Beijo também para o Matheus, final do telefone 2227. E outro beijo para Mônica Leme. Obrigada, Mônica, pela sua companhia. Melhoras.

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0: 6:55.
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0: Aqui sempre tem música boa e eu te espero todas as noites para me fazer companhia. Seja bem-vindo, esse é o No Ritmo do Amor e você pode mandar um beijo para quem você gosta, pedir a sua música e até me contar a sua história de amor. O nosso WhatsApp é o 3499-136-2203. 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

Eu toquei pra você Love is All Around com Wet Wet Wet. Antes, Fábio Júnior, Desejos e Delírios. Um beijo para o Luiz José. Ana, eu trabalho no posto Cachoeiras. Bom trabalho pra você. E pra você também, Luiz. Bom trabalho. A Josefa também tá curtindo a gente. Ela gosta demais do programa. Ela gostaria de ouvir A Cor do Som. E hoje já está, Josefa, programada a música Menino Deus. Obrigada pela participação.

Chegando mais um intervalo pra gente, pra encerrar a sequência, a música do Lighthouse Family, Love in Every Minute. Antes, James Arthur, Naked. Eu não demoro.

0: 21:25.
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6: Se você acabou de chegar, seja bem-vindo. Todas as noites, eu, Ana Paula Barros, te faço companhia com No Ritmo do Amor. E você, além de ouvir boa música, você pode participar. 3499-136-2203. Esse é o nosso WhatsApp. Eu te espero também lá no meu Insta, no Sou Ana Paula Barros. Mande um beijo para quem você ama. Aproveite a sua noite ao som do Lionel Richie, Lady.

Música do Bob Seger aqui no Ritmo do Amor, Shame on the Moon. Antes, Nossa Guerra Santa com Araqueto. Um beijo para a Carolina. Ana, tenho 60 anos e adoro o seu programa. Mande um beijo para o meu marido, Celso. Carol, muito obrigada pela participação. Um beijão para você e para o Celso. E um beijo também para o Márcio, o final do telefone 8200. Sou motorista e estou sempre com você, Rua Eva. Márcio, muito obrigada. Bom trabalho.

0: Hora de encerrar o No Ritmo do Amor deste domingo. E eu encerro muito bem o programa de hoje. Drive the Cars. Antes, Peninha Sonhos. Foi uma delícia passar esse tempo com você. Ouvimos boa música e lembramos do nosso amor. Beijo da Ruiva. Fica bem. Uma ótima noite.
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0: Tudo certinho com você? Como está sendo o seu fim de semana? Nessa madrugada, nesse domingo, eu tô por aqui pra te fazer companhia. Vamos ouvir boa música. Esse é o Sonâmbulos. E se você está no seu trabalho, tem muita gente trabalhando assim como eu. Bom trabalho pra você. E se você está apenas sem sono, não se preocupe. Eu te faço companhia. Eu sou a Ana Paula Barros. E aqui você também pode deixar o seu pedido musical. Lá no WhatsApp, no 3499-136-2203, e eu te espero no meu Insta, sou Ana Paula Barros.
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0: A primeira de hoje é Jorge Mateus.

alguém aí? Tá acordado, né? 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
4: 2:26.
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0: Agora pra gente, Israel e Rodolfo.

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1: Marcando presença no Sonâmbulos, Ana Castela. Se você tem vontade de participar dos programas aqui da rádio, salva aí no seu celular o nosso WhatsApp. 3499-136-2203.
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4: 2:57.
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7: Passando por aqui, Luan Santana.
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2: Levante as mãos assim, ó. Vamos matar a saudade, voltar no tempo agora, hein? Isso!

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2: 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Mas manda o que tá no seu coração.
3: Porque se fosse eu falaria mais ou menos assim.
4: Ei, boa noite. Antes de te bloquear, eu só vim te dizer que a partir de hoje pode tocar o terror, fazer o que quiser fazer. 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Sinto mais nada.
2: Não, apaga, apaga, apaga.

0: Mari Fernanda.
1: Que delícia estar com você.
0: Que pancada de mulher.
2: Dando presença no Sonâmbulos, Felipe Araújo. Aqui tem música boa, aqui você tem companhia. Esse é o Sonâmbulos e eu volto já já.
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5: 3:28.
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2: Tô de volta pra te fazer companhia nessa madrugada.
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2: A dupla Diego e Vitor Hugo.

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0: Marcando presença no Sonâmbulos, Benson Boone. Mais um intervalo pra gente. Eu não demoro.
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3: 3:58.
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9: De volta com Sonâmbulos e você é muito bem-vindo.
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9: Eles cantam pra gente nesse domingão. Zé Neto e Cristiano.

0: 下りルージ
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0: Marcando presença no Sonâmbulos, Guilherme Benuto. A gente preparou uma programação diferenciada para sua madrugada.
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3: 4:26.

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2: A dupla Matheus e Cauã.

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0: gente, tá começando o nosso domingo e terminando o Sonâmbulos de hoje. Muito obrigada pela sua companhia, obrigada porque você também participou no WhatsApp, deixou o seu pedido musical e eu vou passar para o Rogério e logo logo você vai curtir a sua música preferida. O nosso WhatsApp é o 3499-136-2203. Beijo da Ruiva, fica bem, capricha no domingo. Hoje é dia de macarrão, né, gente?
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5: 4:59.
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de agora, vamos juntos nesse domingão. Eu sou o Luciano Leão e a partir de agora é o Pé no Barro. É você relembrando, é você cheio de histórias, é a música sertaneja pra você matar saudades. Vamos lá, hoje dia 12 de julho, produção, dia do engenheiro florestal, viu? Um abraço a você, engenheiro florestal, tão importante pra nossa natureza, pra nossa fauna, pra nossa flora, que depende sempre da floresta, né? Olha, vai ter coisa boa hoje, vai ter João Paulo e Daniel, vai ter Teodoro e Sampaio, e a primeira, Christian Ralph.

0: 5h28.
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0: Eita, aqui estamos completando uma hora com você. Fechamos a primeira hora, os primeiros 60 minutos e vamos voltar já já. Prometo que nós vem com as melhores do passado, como sempre, né?
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3: 5h55.
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15: Olá, gauchada do Brasil, olá, fãs e amigos dos serranos. Que ótimo que já estou com vocês, recebendo seu carinho, sua atenção e audiência. Sejam bem-vindos a mais um Encontro com os Serranos. Hoje, mais uma vez, vou surpreendê-los, pois programei uma ótima seleção musical com uma grande diversidade de músicas, de estilos e de intérpretes para compor esse programa especial, o qual denomino Acervo Musical. Agradeço às empresas que nos apoiam localmente. Agradeço também as que anunciam direto conosco, são elas.
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15: E para começarmos a parte musical desta edição especial do nosso encontro, anuncio em seguida as músicas. Eu Não Vou Mais Deixar Você Tão Só, na interpretação de Raça Negra, e depois Culpa, com Gustavo Lima, e encerrando o bloco, Galderiada, com o grupo Carqueja. Vai lá, Ganso!

0: Rodamos para vocês com Raça Negra, obra composta por Antônio Marcos, Eu Não Vou Mais Deixar Você Tão Só. Depois com Gustavo Lima, do Christian Luz, a obra Culpa. E do André Coelho, com o grupo Carqueja, rodamos Galderiada. Pequena pausa e logo voltaremos com mais músicas aqui no acervo musical de hoje. Uma faceta do nosso programa Encontro com os Serranos. Até já, meus ouvintes.
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3: 6:13.
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0: De volta à agradável companhia de todos vocês, queridos ouvintes, com o programa Encontro com os Serranos. 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
0: 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Regressando com o programa Encontro com os Serranos, é o acervo musical. Rodaremos agora Para Mudar a Minha Vida e A Ferro e Fogo, na interpretação do grupo Traia Véia, obra composta por César Augusto, Carlos Roberto Piazzolli. Ainda Valéria Leão, João Vitor, Vinícius Leão. Em seguida, rodaremos Última Lembrança, composta por Luiz Menezes, na interpretação do querido e saudoso colega e amigo Leopoldo Racier, um grande cantor, um grande intérprete da nossa música nativista. E encerrando o bloco, rodaremos O Beijo do Adeus, na interpretação de João Moreno e Mariano, também com a participação de Durval e Aladim. Obra composta por Darcy Rossi e José Marciano. Vai lá, Ganso!
6: Sejam todos bem-vindos ao Traia Acústico.

0: Obrigado, gente!
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0: Rodamos para vocês com Traia Véia para mudar a vida e A Ferro e Fogo. Depois com Leopoldo Racier, Última Lembrança. E encerrando o bloco, O Beijo do Adeus, com João Moreno e Mariano, com a participação de Durval e Aladim. Pequeno intervalo e logo teremos a sequência do programa.
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2: 6:27. 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
0: Regressando com o nosso encontro, a agradabilíssima companhia dos nossos fãs e amigos por essa que é a sua rádio favorita, sua rádio do coração. 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
0: Meus amigos, de volta com o nosso acervo musical, uma faceta diferente do nosso encontro com os serranos, trago agora mais três músicas escolhidas a dedo para todos vocês. Amor de Mis Amores, com Francis Goya, composta por Ángel Cabral. Depois Yesterday, no saxofone Rufus, obra composta por Paul McCartney. E, encerrando o bloco, a clássica milonga argentina Silhueta Porteña, na interpretação de Fernando Serrano e sua orquestra, composta por Nicolás Luiz Cúcaro, Juan Ventura Cúcaro, Orlando Danielo e Ernesto Noli. Vai lá, Ganso!

0: Rodamos para vocês Amor de Mis Amores, com Francis Goya. Depois Yesterday, com saxofone Rufus. E ainda Silhueta Portenha, com Fernando Serrano e sua orquestra. Pequeno intervalo e logo a sequência do programa.
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4: 6h41.
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0: De volta com o nosso encontro sob o prestígio da companhia de todos os nossos queridos ouvintes. 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
0: Regressando com o nosso encontro com os serranos, hoje o acervo musical, rodaremos essa clássica obra, Prisioneiro, na interpretação de Felipe e Falcão, composição do Ronaldo Carandina e do Vicente Dias da Costa. Em seguida, a clássica Love Story, na interpretação de Caravelli Orquestra, composta por Francis Lai, música tema do grande filme do mesmo nome, Love Story. E, em seguida, os serranos tocam uma das músicas mais bonitas que nós já gravamos, que conta uma história muito bonita, que é Abraço Eterno, quando aquele gaiteirinho pequeno abraça sua gaita. Os versos são de Dionísio Costa e a música de Rico Basqueira, de saudosa memória, esse grande gaiteiro lá da Serra do Rio Grande. Vai lá, Ganso!

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0: rodamos para vocês com Felipe Falcão, Prisioneiro, depois com a Orquestra Caravelle, Love Story e Abraço Eterno com Os Serranos. Pequeno intervalo e daqui a pouquinho mais, logo, logo, mais música para vocês. Até já!
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6: 6:57. 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
7: O programa Encontro com Serranos volta à audiência de todos que nos prestigiam com essa amável sintonia. 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
7: Caros amigos, gente boa que nos acompanha. Mais música aqui no nosso acervo musical de hoje. José Mendes interpreta dele Mensagem de Saudade. Depois, os Monarcas, de João Alberto Preto e João Agenir dos Santos, cantam Tirando a Cisma. E o Xiru Missioneiro, do Doné Teixeira, canta Bugio Roncador. Vai lá, Ganso!

0: Rodamos para vocês, com José Mendes, Mensagem de Saudade. Com os monarcas, Tirando a Cisma. E com o Xiru Missioneiro, Bugio Roncador. Breve pausa e logo mais música aqui no Acervo Musical. Até já, meus ouvintes.
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3: 7:10. 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
0: Voltando à agradável companhia dos nossos fãs e amigos com o programa Encontro com os Serranos. 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
0: Regressamos com o nosso Encontro com os Serranos, trazendo mais música a todos vocês que nos acompanham, por esta que é a sua rádio favorita. Agora, uma obra instrumental do nosso mais recente DVD, Os Serranos nos Galpões das Estâncias. No Costado do Bugio, obra de minha autoria, Edson Dutra, na interpretação dos Serranos. Depois, Xiru Missioneiro interpreta Domador do Rio Grande, composição dele e do Luiz Neiro. Depois desse autêntico shot com esse bravo e talentoso colega Xiru Missioneiro, vamos concluir a parte musical do nosso acervo com esse clássico da nossa música gaúcha. O Tropeiro, com os irmãos Bertucci, Oneide e Adelar, em sua gravação original, com o som lá dos anos 50. Vai lá, Ganso!

Rodamos para vocês com os serranos no costado do bugio, com Chiru Missioneiro, domador do Rio Grande, e com os irmãos Bertucci, o tropeiro. Meus queridos e prezados ouvintes, estamos por concluir mais essa edição do nosso Encontro de Cultura, de Civismo, Encontro de Arte, o Encontro com os Serranos, que hoje, de modo excepcional,

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0: 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Caros ouvintes, por derradeiro agradeço ao colega Ganso, competente técnico de áudio, e fundamentalmente minha reverência e agradecimento a Deus, nosso grande arquiteto do universo, que sempre nos tem abençoado, e que ele os abençoe também. E até a próxima semana. Até lá, gauchada do Rio Grande, do Brasil e do mundo.
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6: 7h27.
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1: Olá pessoal, bom dia. Bom dia com muita alegria, bom dia com muita paz, com muito amor. Saudamos todos os nossos ouvintes que estão ouvindo pela Rádio Ampere FM Interativa. Saudamos aqueles que já estão nas nossas plataformas digitais, pelo YouTube, pelo Facebook. O nosso abraço, o nosso bom dia de coração a todos. Nós estamos em Salgado Filho, abrindo a programação da Festa do Vinho e do Queijo nesta manhã de domingo, a 30ª Festa do Vinho e do Queijo aqui de Salgado Filho. Depois de muita chuva na sexta, também no sábado, ontem muita chuva, mas hoje promete um dia maravilhoso e por isso estamos aqui com os trabalhos de produção do Christian Oléas. Estamos aqui para ficar até as 9 da manhã com o nosso programa. E nós queremos agradecer aqui a administração, agradecer toda a comunidade salgadense que sempre nos recebe com muito carinho. Nosso muito obrigado. Queremos agradecer também os apoiadores do nosso programa, aqueles que caminham com a gente todos os domingos. 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Vem para cá, nosso querido Frei, que está conosco aqui, Frei Osmar. Chega para cá, Frei Osmar, para dar um bom dia, para dar uma benção especial no nosso programa mais próximo aqui, porque o senhor sabe, né? O Frei tem que sempre fazer a abertura, e ele que trabalhou por muitos anos em Ampere, andou por esse Brasil afora. Que alegria recebê-lo! Bom dia, Frei Osmar!
2: Bom dia, Hélio! Bom dia aos ouvintes da Rádio Ampere! Satisfação imensa estar junto com o senhor nesse programa, né?
1: Nós é que agradecemos.
2: Acordando o galo.
1: Isso aí.
2: E estamos aí, um prazer imenso mesmo, a gente fica feliz da vida. Já participamos por várias vezes, né?
1: Exatamente. E agora aqui em Salgado Filho, é o pároco aqui, faz esse trabalho, com certeza, toda a comunidade unida, né? Igreja Católica que serve hoje o almoço, ontem a janta. Fale um pouquinho da participação da comunidade católica aqui, Frei.
2: Pois é, Hélio, você está bem cercado aqui com o Grupo Maestro aqui de Salgado Filho, rapaz.
1: Exato, que alegria, já vamos se apresentar.
2: A gaita e solta a voz.
1: Exato.
2: Vai, está bem servido aqui de música.
1: Graças a Deus.
2: Você está bem calçado, Hélio. Então, parabenizar a todo o nosso povo aqui de Salgado Filho, né? Como o senhor mesmo falou, nós teremos logo mais a missa às 10 horas hoje, é 8h30 geralmente, mas hoje como é festa, a gente faz um pouquinho mais tarde. Então, às 10 horas hoje, na Igreja Matriz, nós teremos a missa. Em Manfrinópolis também nós teremos missa. O senhor já passou por Manfrinópolis?
1: Já passamos.
2: Várias vezes para chegar em Salgado, né? Normalmente tem que passar por Manfrinópolis. Tem outras estradas, mas teremos lá às 9 da manhã também na comunidade de São Cristóvão, que no final do mês tem a festa de Ampere semana que vem, né?
1: Exatamente.
2: São Cristóvão. E no outro temos a festa aí no Manfrinópolis, festa do padroeiro São Cristóvão em Manfrinópolis. E depois nós teremos então, Hélio, então hoje às 9 horas missa no Manfrinópolis, 10 horas aqui em Salgado Filho. E depois nós teremos então no pavilhão da igreja católica ali, Padre Germano, nós teremos o almoço italiano. Almoço italiano, o senhor está convidado e lá
1: sim,
2: também
1: vamos
2: almoçar
1: lá,
2: conosco,
1: vamos
2: levar a equipe aí,
1: exato,
2: a Rádio Ampere, a participar junto conosco lá, deste almoço italiano, né? Com os pratos típicos, né? Típicos italianos, cudiguin, tem também as polentas, tem também, né, os galetos, tem também as lasanhas, macarrão, e é tudo produzido aqui mesmo,
1: aqui,
2: né?
1: Aqui mesmo,
2: é aqui mesmo na igreja, o pessoal produz tudo para depois ser servido.
1: Que maravilha, toda a comunidade católica envolvida nessa dessa promoção, que eleva o nome de Salgado Filho, né, Frei?
2: Eleva o nome, sim.
1: Eleva o nome de Salgado Filho, né?
2: Eleva o nome de Salgado Filho. E assim a gente fica muito contente, todos os produtos, né? Toda a parte da feira,
1: exato,
2: né? Está acontecendo desde sexta-feira de manhã. Queremos parabenizar toda a diretoria, né? Na pessoa do Marcelo, parabenizar também ao prefeito, vice-prefeito, o Volmar e o, né? Também Nilmar. Então, toda essa programação, a parte gastronômica que envolve, também a parte da música, enfim, já é uma festa, né, de 30 anos atrás, né, Hélio?
1: Exatamente.
2: Como nós, na abertura ali, foi falado, então, os diversos prefeitos que passaram por aqui, cada um foram dando a sua contribuição, a sua parceria, e hoje a festa está nesse formato. O senhor também já veio várias vezes?
1: Ah, né? Estamos juntos às 30 festas aqui,
2: 30 festas, olha
1: estamos
2: aí.
1: Estamos juntos às 30 festas.
2: Não é só Ampere e Pinhal de São Bento, mas Hélio Alves é...
1: Ah, Salgado Filho.
2: Graças a Deus. E hoje com as redes sociais, né?
1: Também facilita.
2: Conseguimos
1: chegar
2: andar,
1: pro mundo, lá na Itália. Um abraço para os freios que estão espalhados pelo Paraguai, pelo mundo aí, né?
2: É, os freios acompanhando, Frei Alex, o Frei Leandrinho, lá em Valverde, na Sicília, na Itália. Já mandamos para o Mato Grosso também.
1: Que
2: pessoal
1: maravilha.
2: Acompanhando também, Rio de Janeiro. Né?
1: Que bom.
2: Onde o senhor já apresentou um programa.
1: Já fizemos de lá também.
2: Lá do Seminário Santa Rita, no Rio de Janeiro, próximo ao Piscinão de Ramos, né?
1: Exato.
2: Em 2000 e... Não vou lembrar certa data, mas acho que
1: também.
2: 2012, por aí.
1: É, por aí.
2: Por
1: né?
2: ali. O Hélio apresentou de lá do Piscinão de Ramos, quase, o programa Hélio e Comunidade.
1: Exatamente.
2: Então, é sempre uma alegria imensa a gente... está valorizando esse programa, né, do Hélio e as comunidades.
1: Que bom. Bom, lembrando que o valor do almoço, muita gente mandou mensagem para mim ontem, né, pedir para anunciar R$60 em qualquer local, café colonial, costelão, italiano, o valor do almoço é 60 pila e é muito gostoso.
2: É muito gostoso.
1: Muito
2: e
1: gostoso.
2: Olha, a partir já das 11 da manhã, o almoço italiano já é servido, já tudo quentinho, tudo, né? E tem também a parte dos vinhos, né?
1: Exato.
2: O chope também para alegrar. E hoje o sol parece que vai...
1: Vai aparecer.
2: Ó, já está começando a brilhar o sol com o grupo maestro aqui tocando. Vamos abrir as nuvens de vez e vamos fazer aquela festona bonita. Tem vinho, depois tem chope, tem um monte de tiragosto, tem água, tem suco, tem vitamina.
1: Isso aí.
2: Tem o café colonial também especial que o Hélio falou. Olha, tudo R$60, né? Então tudo que você adquirir aqui... Seja no Bosque Municipal aqui em Salgado Filho, seja no pavilhão da igreja, seja na parte de alimentação, é R$60, né, Hélio?
1: Isso aí. Uma bênção no nosso programa, em toda a comunidade salgadense, aqueles que nos ouvem também, Frei. Uma bênção do Senhor e que Deus nos acompanhe nesse dia, que será um dia de bastante atividade. Nós vamos ficar aqui o dia todo também. Queria que o senhor, então, dissesse mais alguma coisa, desse uma bênção, então, para depois nós trazer esse grupo maravilhoso aqui, Frei.
2: Então, nós vamos agradecer a Deus. Hoje é domingo, é dia em que nós, né, muita gente reza, vai para a sua igreja, para a sua fé, manifestar a sua fé, também em família, reunidos. E tantas pessoas que também já estão se deslocando nos seus veículos, vindo aqui para Salgado Filho, a terra do vinho e do queijo. Então, nós queremos também, Hélio, rezar com todas essas pessoas que vão pegar a estrada. A gente sabe que são várias curvas, né, para vir para Salgado Filho.
1: Exatamente.
2: Seja vindo por ali, Manfrinópolis, ali, seja vindo por Flor da Serra. Então, temos as curvas, né, para se fazer. Então, a gente vai também pedir para Deus abençoar todos os nossos motoristas, pedindo assim que Deus proteja a cada um. E que vocês possam vir prestigiar a festa. Hoje é portão aberto, né?
1: Exatamente.
2: Tem vários shows aí na parte da tarde também.
1: Tudo
2: depois,
1: gratuito.
2: Depois o encerramento também com o João Neto e Frederico, né? Então, um show para o pessoal participar e se divertir deste último dia desta 30ª festa do vinho e do queijo. Então, vamos rezar, invocar a Santíssima Trindade sobre cada um de nós, sobre todos vocês que estão acompanhando, sobre este programa. Em nome do Pai, do Filho, do Espírito Santo.
1: Amém.
2: Rezemos, Pai nosso,
1: que estás no céu, santificado seja o vosso nome.
2: Venha a nós o vosso reino. Seja feita a vossa vontade, assim na terra como no céu. O pão nosso de cada dia nos dai hoje. Perdoai-nos as nossas ofensas, assim como nós perdoamos a quem nos tem ofendido. E não nos deixeis cair em tentação, mas livrai-nos do mal. Amém. Ave Maria, cheia de graça, o Senhor é convosco. Bendita sois vós entre as mulheres, e bendito é o fruto do vosso ventre, Jesus.
0: Santa Maria, Mãe de Deus, rogai por nós, pecadores,
1: agora e na hora de nossa morte. Amém.
2: Nossa Senhora da Conceição Aparecida,
1: rogai por nós.
2: São José,
1: rogai por nós.
2: Santo Agostinho e Santa Mônica,
1: rogai por nós.
2: E São Francisco de Assis,
1: rogai por nós.
2: E São Cristóvão, padroeiro de Manfrinópolis,
1: rogai por nós.
2: Então, gostaria então de invocar a bênção de Deus, pela intercessão dos nossos padroeiros, que desça a bênção e a proteção em nome do Pai, do Filho, do Espírito Santo. Amém. Hélio Alves.
1: Para encerrar, faça o convite no ritmo de... Como é que é? De...
2: Rodeio.
1: Rodeio.
2: Rodeio, né?
1: Rodeio, vamos lá.
2: O grupo maestro ali faz um negocinho, só um arranjozinho na gaita, só um... No baixo também, o baixo que se chama aquele negócio ali. É. Só para nós fazer tipo um de rodeio, assim, para a banda maestro iniciando, depois nós entra, só para a saideira.
1: Pode ser, qualquer
2: música. Um sertanejão,
1: qualquer música aí. Só solada.
2: Teodoro e Sampaio, sei lá.
1: Só solada.
2: Eles tocam música de igreja também, eles tocam de todos, pessoal, aí, rapaz.
1: É.
2: Moçada de Ampere, região, Alução, Gado Filho, Manfrenó.

0: Volmar, Nilmar Duarte, família Duarte aí junto conosco. É a 30ª festa do vinho do queijo de Salgado Filho, Paraná. Passarinho canta cedo, galo canta de madrugada. Quem vai na missa no domingo tem uma semana abençoada. Ana!
1: Muito obrigado.
0: Parabéns aí, ó. Grande abraço ao Maninho, rapaz. O Maninho vem depois na sequência. Dá, né?
1: Vem
0: aquela
1: depois.
0: Aquela voz diferenciada, né? Depois do Hélio. Vem o Maninho. Um abraço, pessoal do Pinhal de São Bento. De vez em quando a gente acompanha o programa lá. Do Hélio,
1: também alô,
0: o programa.
1: Pinhal.
0: Alô Pinhal, de Salgado Filho. Parabéns, Hélio.
1: Obrigado.
0: Bom pai. Programa pra você.
1: Obrigado.
0: Você tá bem servido aí com o Grupo Maestro.
1: Isso aí.
0: Né, que vão tocar umas músicas aí caprichadas. Canta bem. Eu vejo eles canta na igreja, canta, né? Nos programas também. Anima também uns bailinhos, né?
1: Anima, sim. Daqui a pouco eles vão fazer umas três músicas. Depois
0: sem
1: já vão
0: música,
1: lá pra
0: a gente palma não é sola, nada. Vamos palma aí, sola também. Sem
1: exato.
0: Música a gente não é nada, né? Parabéns, gente.
1: Obrigado,
0: Deus
1: Frei.
0: Abençoe. Bom programa, Hélio.
1: Valeu. Esse é o nosso Frei. Pode dar só o microfone aqui, vamos passar para lá, só vai alcançando para lá. Então, como o Frei já falou, a gente quer agradecer aqui o Grupo Maestro, que eu sempre tenho dito que ninguém faz nada sozinho, né? Temos que estar juntos. E esse grupo que começou há pouco tempo, né? Que já se destaca em toda a nossa região, já estiveram conosco em Ampere participando do programa e hoje estão aqui. E eu começo para saudar o pessoal com meu amigo Valdemar Sajorato, todo mundo conhece, né? Teve a banda dele. Bom dia, Valdemar, bom dia.
2: Bom dia, Hélio, bom dia a todos os ouvintes da Rádio Ampere e Imperativa FM. Com muita alegria a gente está participando desse programa hoje, que sempre incentivando e dando incentivo para a música e espaço para os artistas aqui da região.
1: Qual era a primeira banda que você tinha?
2: A gente começou com o grupo Sintonia, depois Banda Expresso, depois que se destacou com Conexão Latina. Né?
1: Exato.
2: Vários anos aí com a Conexão Latina.
1: Conexão Latina. Valdemar que nasceu em Ampere. Quantos anos faz que você já está aqui em Salgado Filho?
2: Eu já estou há 27 anos em Salgado Filho.
1: Já plantou um vivo aqui em Salgado Filho. Obrigado, Valdemar, que também faz parte da turma aí, né?
2: Estamos aí fazendo parte agora e na parte dos metais, na parte técnica, na parte do
1: que
2: som,
1: maravilha.
2: E iniciando um novo projeto aí para toda
1: bom.
2: A região.
1: Obrigado, Valdemar. Meu amigo Márcio Sorna, que também é comunicador, é gaiteiro, é cantor, é mais ou menos que nem o Hélio Alves, assim, o Cristian aí, faz de tudo aí. Bom dia, Sorna.
3: Bom dia, Hélio. Bom dia aos radiovintes da Rádio Ampere Interativa também. Estamos fazendo parte do Grupo Maestro agora.
1: Que bom.
3: Seguindo essa banda maravilhosa aí. E estamos aqui hoje para fazer a festa. Aí,
1: isso aí, isso aí. E já tocaram essa noite, né? E agora...
3: Sim, estamos, como é que diz? Estamos madrugado, né?
1: É, que bom, Márcio.
3: Até
1: muito
3: a voz tá boa para fazer um spot grave, né?
1: Sim. Isso aí. Muito obrigado pela sua participação aqui,
3: obrigado.
1: Né?
3: Obrigado.
1: Edna, bom dia, cantora.
4: Bom dia, Hélio. Bom dia, Cris, que também está nos auxiliando. Bom dia ao pessoal que está nos assistindo ou nos ouvindo, né?
1: Uhum.
4: E desde já agradecendo ao convite, né? Para estarmos aí participando um pouquinho do programa e trazendo um pouquinho da nossa música, que é o que nós gostamos de fazer.
1: Que bom, que bom, que bom. Obrigado. Já vamos tocar para o pessoal aqui. Agora o Marcos, para dar um bom dia também. Bom dia, Marcos Gaiteiro.
5: Bom dia, Hélio. Tudo certo?
1: Tudo
5: bom,
1: certo.
5: Bom dia ao Frei também, pessoal de casa, o pessoal de todo Salgado que está ouvindo a gente, né? E mais uma vez também, Hélio, obrigado por lembrar da gente. E como a gente falou a última vez que a gente se encontrou, né? Precisando de nós, só chamar
1: muito
5: que
1: obrigado.
5: Nossa parceria está forte.
1: Olha, tocaram até 3 da manhã e chegaram aqui já por volta de 6h40, já estavam aqui. Daqui a pouco mais vão... Para onde? Palma Sola, é isso?
5: Palma Sola na linha Sagrada Família lá.
1: Isso
5: é um encontro regional de Clube de Mães lá.
1: Oh, que maravilha. Vai ser um sucesso, com certeza, né?
5: Vai.
1: Com certeza. Adilson, bom dia, senhor Adilson. Bom dia.
6: Bom dia, seu Hélio. Bom dia a todo o pessoal que está assistindo e nos ouvindo. Como todos os meus colegas já citaram aqui, para nós é um imenso prazer estar retornando a esse programa. E que nem o Marcos falou, temos aqui para se ajudar, né, senhor?
1: Isso aí, muito obrigado. Sucesso para vocês. Olha, quem quiser contratar o grupo, 984078450, repetindo, 984078450, é o telefone do grupo Maestro. E aí eu vim passando por aqui, olha, tá bom, tá bom. Vamos então de música, meus amigos, minha amiga. Vamos lá?
4: Vamos lá.
3: E vamos chegando com o tio Billy aí, ó. Segura, Gaitê. É o grupo maestro. O som do bailão.

0: Muito bem, pessoal. Grupo Maestro conosco nesta manhã de domingo, ao vivo, direto aqui da 30ª Festa do Vinho e do Queijo aqui de Salgado Filho, pela Rádio Ampere e também pela Interativa e pelas nossas plataformas digitais. O pessoal continua pedindo para mim preço das refeições, R$ 60, não é? Para o almoço italiano, para o costelão, para o café. É o valor aqui, o pessoal que está nos ouvindo, claro, estão vindo para Salgado Filho, então... Né, a gente passando através da Rádio Ampere aqui os valores. 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Hoje um programa muito especial. 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Agora esquentou para quem? Para a Argentina... Para a França, qual é o outro que... Espanha, Inglaterra, os quatro que vão esquentar a Copa aí, né? 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Pessoal, olha, é a 30ª Festa do Vinho e do Queijo, nós estamos aqui desde a primeira festa e queremos sempre agradecer a cordialidade do nosso povo aqui de Salgado Filho. E nós temos a Banda Maestro, quem quiser levar para o seu evento, né, fale comigo ou ligue direto, aqui tem os telefones, né, o 98407-8450. Vão estar em São Salvador, vão estar por lá também, já estão começando por Ampere, né? Isso aí, hein? Lembra, né? 27, ah, na festa lá, eu acho que vocês vão estar por lá conosco, né? Mas que bom, estão em todos os lugares, não importa a distância. Eu vi que tem uma boa estrutura ali com a caminhoneta para carregar o povo, né? Né, Marcos, é isso?
1: Graças a... já conquistamos, o transporte já está...
0: Já está... Já tá seguro?
1: Isso.
0: Ganhando pro diesel e tal, tá bom. Muito bem. E sobrar um pouco o pessoal aí. E falem da banda. Fale o que vocês quiserem, que daqui a pouco vocês têm que sair também. Fique à vontade.
2: Então... Então, Grupo Maestro, nós realizamos diversos eventos, né, Hélio? Desde casamentos, desde o cerimonial de casamento, né? Festas de aniversário, bailes, matinés, enfim, a gente faz assim uma diversidade, o que o povo pedir, a gente tenta sempre atender aquilo que o pessoal pede, né?
0: A entrada do noivo, da noiva, aquele cerimonial lá dentro da igreja também.
2: Faz tudo isso.
0: O Frei já falou que vocês tocam também nas missas aí, né? Isso aí, prestar serviço em todas as áreas aí, não é verdade, Edna?
2: É isso aí.
0: Né? Muito bem. Deixa eu ver aqui. Valdemar, fala da agenda aí, Valdemar, vamos lá.
3: Então, a agenda é que estaremos em Ampere, né? Então, dia 27 de setembro, lá no Clube do Nene, pela primeira vez em Ampere, então, no Clube do Nene, que deu a oportunidade aí para a gente mostrar o nosso trabalho em Ampere. E daí, dia 8 de novembro, com grande almoço, a programação extensa, em São Salvador, estaremos aí também se apresentando em Ampere.
0: É isso, que maravilha. Vamos lá então, vamos mandar música, alegria pro nosso povo aí, tá bom, moçada? Qual é a música agora?
1: Hélio.
0: Fale.
1: Não podia deixar de agradecer também o Arquimedes lá do Pinhal.
0: Isso aí.
1: Ele que sempre nos deu uma mão lá, incentivou também.
0: Exato.
1: Um abraço ao Arquimedes lá.
0: Tá bom, senhor Arquimedes e maninha, sempre vamos divulgar, né, o nosso povo aqui. Qual é a música agora então?
4: Agora?
1: Essa pedida, quando a gente falou que ia vir pro programa, falaram, eu toco uma que o pessoal sabe cantar em casa. Esse shot aqui é bem conhecido.
0: Bem conhecido.
1: Querência Amada.
0: Ah, sim, Querência Amada do saudoso Teixeirinha.

0: Muito bom. Grupo Maestro, composto pelo Marcos, que está aqui ao meu lado com a sua gaita, pela nossa cantora Edna. Um abraço para o pai dela, que é o seu... O avô. O avô Darcy Gnoato. Não, um abraço para o seu avô, né? O seu Darcy, que sempre nos acompanha ali em Francisco Beltrão. Ele mora no 15, né? Isso aí. Quilômetro 15, um abraço. E também o Márcio Schorner, que é nosso amigo. A família Schorner eu conheço desde que essa piazada nasceram aí, né? Cantava nos nossos programas, Alô Salgado Filho e tal. Perdemos o vereador, é teu primo, né? O que faleceu ali em Manfrinópolis. Clodomir, Manfrinópolis. Clodomir e Clodineia, que cantava. A família Schorner. A gente tem um carinho muito especial por vocês, viu, Márcio?
1: Já segunda geração.
0: Segunda geração. E vem vindo a segunda, a terceira e por aí afora, né?
1: A terceira já chegou também. Já chegou também? Já estão cantando por aí.
0: Mas olha só, rapaz. E composto também pelo meu amigo Valdemar Sajorato, da família Sajorato. E também pelo Adilson, que está aqui. Esse grupo maravilhoso que está conosco aqui. E daqui a pouquinho a vereadora Edna, lá de Capanema. Vou trazer ela daqui a pouco aqui para... fazer um convite especial lá para a festa de Capanema. E, falando em vereador, um abraço para o vereador Nelson, que hoje ele vai fazer um almoço aí na Vargem Bonita, seu aniversário. Banda Los Calientes vão estar tocando. O almoço é gratuito, a entrada para o matinê também. 1 quilo de alimento para a nossa PAI. Muito obrigado, vereador Nelson. E à tarde tem música ao vivo com a banda Los Calientes. 1 quilo de alimento, uma lata de óleo, 1 quilo de sal, 1 quilo de feijão, 1 quilo de arroz. Leve e participe, toda a alimentação será doada para a PAI. Muito obrigado. É lá na comunidade da Vargem Bonita, mas não esqueçam de levar pratos e talheres. Valeu, nosso convite para todo o nosso povo aqui. Domingo que vem, nossa festa de São Cristóvão, transmitido de lá. No outro domingo, dia 26, vamos estar lá no Rio Gavião. Um abraço a toda a comunidade do Rio Gavião, que mais uma vez estaremos lá com aquele nosso povo bom. Bom, vou fazer a última, então, agradecer a vocês de coração. Claro que vocês teriam o repertório para cantar o dia inteiro aqui, sem repetir música, inclusive, né? Mas eles têm compromisso, então eu queria agradecer de coração vocês que aceitaram o nosso convite. A gente procura valorizar os nossos cantores, os nossos artistas. Eu sou muito ligado à cultura e precisa da valorização, né? E o pessoal da região também, contratar esses nossos músicos é muito bom. Fique à vontade para dar um alô e depois fazer a última música, então. Fique à vontade. O Marcos, se quiser falar, é vocês aí.
2: É, nós só tenho a agradecer mais uma vez, né, pelo convite, como eu falei antes. O que precisar de nós nessa parte de música, outras coisas também, que tiver dentro do nosso alcance, pode chamar que a gente vem.
0: Isso aí. Me chama que eu vou.
2: Exatamente.
0: Muito bem.
3: É isso aí, Eli. Então, sempre reforçando, né, quem quiser contratar o Grupo Maestro, entrar em contato com o Marcos, então, no 46 98407 8450. E também, lembrando que nós temos o nosso Facebook,
0: isso,
3: né, Grupo Maestro, temos o Instagram também, Grupo Maestro 2025, e tem o canal do YouTube com a nossa música de trabalho, né, que o Cris nos ajudou, inclusive. É, o pessoal quiser acessar, que quiser nos ajudar a curtir, a comentar, compartilhar, que ajuda um pouquinho a divulgar também o nosso trabalho, né?
2: O pessoal da Ampere também, às vezes não consegue falar com nós, pode falar com o Valdemar também.
0: O Valdemar
2: é uma lenda lá em Ampere, né?
0: Sim, nasceu lá na linha Sajorato. Isso aí.
1: E lembrando que a gente logo tem uns projetos novos, né? Que chegando bom. Por aí também. Né? Já a gente vai começar a anunciar o nosso novo projeto. Então,
0: que bom.
1: As pessoas nos aguardem, né? Contrate o Grupo Maestro, você não vai se arrepender porque a festa é boa. A gente anima a festa.
0: Anima pra caramba, né? E hoje é lá em Palmasola.
1: Hoje lá em Palmasola.
0: Encontro de mães, clube de mães.
3: Isso, é encontro dos clubes de mães.
0: Que maravilha, tá bom. Qual é a música, então?
2: Nova York.
0: Nova York, para encerrar a última música deles aqui no nosso programa.
1: Essa vai para você que tá ouvindo na estrada, Rádio Ampere e também a Interativa FM.

0: Valeu.
1: Valeu, valeu. Muito obrigado.
0: Obrigada,
1: obrigado de coração. Bom trabalho para vocês hoje, viu?
0: Obrigado igualmente. Valeu. E até uma próxima. Né?
1: Tocaram até as 3 e pouca da manhã e vieram para o programa.
0: É,
1: sucesso para vocês. Quem gosta, quem faz isso, faz com amor, faz com carinho, por isso que dá certo, viu? Meninos e menina, tá bom? Tudo que a gente faz com amor, com carinho. O dinheiro é importante na vida da gente, mas fazer aquilo que a gente gosta, a gente se sente realizado. As pessoas me perguntam, como é que você levanta cedo, 5 da manhã com o Cris, 5h30, e vão para as comunidades com frio, com geada, papapá. Eu digo, porque a gente faz aquilo que a gente gosta. Quando a gente faz aquilo que a gente gosta, faz com amor, dá certo e o povo prestigia, viu? Tá bom? Muito obrigado, de coração. Obrigado.
2: Valeu, valeu mais uma vez. Obrigado mesmo.
1: Obrigado, obrigado de coração aí. Tá bom. Obrigado. Quer falar, Valdemar? Não? Então tá bom. Vamos deixar eles ficar tranquilos aqui para desmontar agora os equipamentos. Enquanto isso, eu fico um pouquinho mais para cá, né, Cris? Para não atrapalhar o pessoal aí. O seu Milko, venha cá, seu Milko. O homem do vinho... que tá aqui conosco aqui. Vem dar um bom dia aqui, homem. Eu vi tu passando com grade de vinho. Bom dia!
3: Bom dia, Hélio. Bom dia aos ouvintes da Rádio Ampere. É um prazer muito grande estar mais uma vez no teu programa e vendo o nosso povo aí tocando. É uma maravilha. Nós não sabemos só fazer queijo e vinho, nós temos música também, Salgado Filho, e música da boa.
1: E da boa, da boa!
3: É, com certeza. Viu, aproveitando o embalo, convidar a população da região que venha para Salgado Filho, que estamos aqui de braços abertos esperando para atendê-los com carinho, com amor, como você fala, com coração.
1: Porque hoje o sol vai brilhar aqui no Salgado Filho, né, Milka?
3: Com certeza, hoje o dia vai ser bom, vai bombar, né? Com certeza, o dia promete.
1: Promete. E produtos tem aqui? Tem vinho de várias famílias aqui, queijo, açúcar mascavo, tem de tudo aí, né? Tudo prontinho.
3: Com certeza, produto nós temos em Salgado Filho, porque nós se preparamos, são 30 anos de festa, nós estamos preparados. Pode vir para Salgado Filho, que o produto não vai faltar. E produto de qualidade, não é somente o Sangue do Sul, mas todos os produtos de Salgado Filho são produtos de qualidade.
1: Tá bom, seu Mica, sucesso aí, boas vendas.
3: Obrigado, Hélio, obrigado a quem está ouvindo. E venha para Salgado Filho, com certeza você não vai se arrepender.
1: Vamos rechear a goiaca aí. Muito bem, pessoal, estamos aqui em Salgado Filho com o nosso programa. Já já vamos ter aí os meninos que vão se apresentar aqui, né? O Gabriel e o Rafael, né? Que estão começando aí, estão começando agora, mas é importante a participação deles, é claro. 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Para nós já terminou sábado passado, né? Mas a Copa do Mundo termina domingo que vem, né? 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Vamos convidar aqui a vereadora que está conosco aqui, veio lá de Capanema, né, a vereadora Edna. Nós temos aqui um cartaz, inclusive, da grande festa, a 23ª Feira do Melado, né, do Melado lá em Capanema, de 12 a 16. E a Edna de Marcos já meio se acampam por aqui, né, durante as festas aqui. E ela está aqui, vereadora mais votada de Capanema, nossa amiga, que ajuda a gente lá nos nossos papos na varanda. Bom dia, vereadora. Faça o teu comercial, teu convite para o nosso povo que está nos ouvindo neste momento. Bom dia.
4: Bom dia, seu Hélio. Bom dia a todos os ouvintes da Rádio Ampere. É uma satisfação estar participando aqui do seu programa, né, seu Hélio? Seu Hélio, uma pessoa muito participativa, né, em todos os municípios da região, inclusive Capanema, né, seu Hélio? Com várias visitas, vários papo na varanda, né? Exato. É uma satisfação tê-lo sempre na nossa cidade. E a gente está aqui em Salgado Filho participando dessa 30ª festa do vinho e do queijo. E também fazendo um convite, né, especial para agora, no dia 12 de agosto até o dia 16 de agosto, a nossa grande festa, a Feira do Melado, a 23ª edição, com várias apresentações, né? Tudo isso você encontra na nossa rede social do Facebook, Capanema. É, você encontra toda a programação. Mas aqui a gente tem os cartazes,
1: exato,
4: né, com toda a programação. E vai ser, como sempre, uma grande festa.
1: Exatamente.
4: E a gente veio representar também na sexta-feira à noite, né, o nosso prefeito, Neivor Kessler, que por motivo de agenda não pôde participar, mas a gente esteve aqui participando e muitos de Capanema vieram.
1: Que beleza.
4: Vieram, Capanema veio em peso aqui na festa. E também gostaríamos que o pessoal daqui também fosse nos visitar.
1: Feira mais doce do mundo! Produtos também produzido lá com os agricultores de lá, né, Edna?
4: Sim, com certeza. Até em todos os dias terá uma demonstração da produção do melado, em todos os dias da semana, que inicia na quarta-feira até no domingo. Teremos a demonstração lá ao vivo da fabricação do nosso melado.
1: Tá bom. Tem o mel que também tem lá, muitos produtores, né, que trabalham com mel, é isso, né?
4: Temos
1: e os
4: também.
1: Grandes shows, né, Edna? Tô vendo aqui, ó. Fale aí.
4: É, na quarta-feira, no dia 12, né, que inicia, temos a banda Morada. Na quinta-feira, dia 13, Guilherme Benuto. No dia 14, na sexta-feira à noite, Traia Véia, Mais Corpo e Alma. No dia 15, que é no sábado, teremos também um sertanejo bom. Alexandre Pires e mais Cléo, Bimati e Rafael. No dia 16, né, domingo, Bruno e Marrone, mais Padre Ezequiel. Que no domingo, às 9 horas, teremos a missa. E às 10 horas, um show gratuito com o Padre Ezequiel.
1: Que maravilha.
4: E uma novidade, seu Hélio, esse ano, a pista dos shows será totalmente gratuita.
1: Olha só!
4: Né? A primeira vez que isso está acontecendo, né? Não será cobrado todas as noites, os shows, que começam às 23 horas, a pista é gratuita. Uma novidade nessa nossa Feira do Melado.
1: Maravilha! Vai ser um sucesso, vai
4: com
1: ser
4: certeza.
1: Um sucesso, assim como as nossas feiras... Como está sendo aqui em Salgado Filho, toda a comunidade, um abraço para o prefeito Neivor e todos. Vice, vocês estiveram ontem na reunião da Cansop também participando. Importante participar e convidar o povo, né, vereadora Eli? Não é isso?
4: Com certeza.
1: Isso aí. E vocês já alugaram a casa para o ano que vem de novo aqui também, Demarco?
4: Com certeza. Já é o quarto ano que estamos aqui participando, né? É. E desde que eu conheci, fiquei encantada aqui pela festa.
1: Salgado Filho.
4: Salgado Filho.
1: Tá bom, muito obrigado.
4: Obrigada, seu Hélio, Deus
1: obrigado.
4: Abençoe.
1: Muito obrigado. Obrigado, essa vereadora Edna, lá de Capanema, vindo trazer o convite especial, né, para a 23ª Feira do Melado, lá em Salgado Filho. Olha, daqui a pouco nós vamos mostrar algumas fotos e também tem alguns vídeos de apresentações de ontem, né? Nós tivemos o concurso das soberanas, né? Rainha a Lediane Piesteschi, a primeira princesa Amanda Flack, a segunda princesa Amanda Salvador. Daqui a pouquinho nós vamos mostrar algumas fotos das meninas e também tem alguns vídeos de apresentação de ontem à tarde aqui em Salgado Filho, tá bom?

0: Marcelino? Quem que é o Marcelino? Onde é que tá o Marcelino? Ele não veio ainda? Veio. Vocês são os pais dos meninos aqui? Como é o nome? João e a mãe? Dona Sidineia, obrigado pela participação de vocês. Eu sempre tenho dito que temos que incentivar a criançada. Olha, ontem nós tivemos muitas crianças aqui participando das apresentações da tarde. Então eu agradeço ao Sr. João e a Dona Sidineia pela vocês trazer os meninos aqui, sair de lá e vir conosco aqui, uma viola e um violão, que é o Gabriel e o Rafael. Bom dia, Gabriel. Bom dia. Tudo bem? Tudo bem? Quantos anos você tem?
1: 13.
0: 13 anos. E esse é o Gabriel. E o Rafael. Bom dia, Rafael.
2: Bom dia, senhor.
0: Tudo bem, Rafael?
2: Bom, senhor.
0: Tudo bom. Então vocês sobem nas porteiras lá, vocês sobem nas mangueiras, é isso?
2: Sim.
0: E gostam de música também?
2: Sim.
0: Que maravilha. Parabéns, menino. Quantos anos você tem?
2: 13 também.
0: 13. São gêmeos?
2: Sim.
0: Ah, é. Vieram numa pancada só, papai e mamãe. Então tá bom, a cegonha trouxe os dois no bico numa vez só aí. O que que vocês vão falar e o que que vocês vão apresentar aí?
2: A gente preparou três músicas.
0: Três músicas.
2: Uhum.
0: Então tá bom. E vamos mandar pra quem? Vocês têm rede social, alguma coisa tem?
2: É, eu tenho Instagram e TikTok.
0: Então olhe pra câmera lá e diga pro pessoal acompanhar vocês pelo Instagram. Como é que é? Instagram e TikTok. É isso?
2: Uhum.
0: Então tá bom.
2: É Dois Filhos de Caipira 01.
0: Dois Filhos de Caipira 01.
2: Sim.
0: Então tá bom. Vamos lá, Dois Filhos de Caipira 01. O Gabriel e o Rafael. Vamos lá, então. Vamos lá?
2: Eu vou cantar a primeira, o dia que eu saí de casa.
0: Vamos lá, então.

Valesa, nossa dupla que está começando, né? Isso é importante, participar de escola de música também, papai e mamãe, importante ensaiando, primeira voz, segunda voz, a gente fica feliz de vocês, né? São meninos de 13 anos, gêmeos que estão aqui e gostam muito de música, gostam muito de cantar e estão aprendendo aí. Um abraço para o Nelson, Nelson está lá em Joinville, está acompanhando o programa.

Programa, mandando um abraço pro Frei, é isso aí, diz que o Frei já esteve na casa dele, então valeu, Nelson, um abraço para ti, aí em Joinville, Santa Catarina, muito obrigado, um abraço para Lucimar Barcelo, Lucimar faz parte aqui da nossa co-irmã, a Verde Vale, um abraço pro Friso, todo o pessoal da Verde Vale aqui, a gente está aqui desde, não somos concorrentes.

0: Vale, um abraço pro Varley, para todo o pessoal. Um abraço para Lucimar, abraço, muito obrigado. Um abraço pro Ronaldo. Ronaldo, a gente se conheceu lá em Nova Brécia. Ele está acompanhando, está parabenizando o programa. Um abraço pro Ronaldo lá em Nova Brécia, lá em Ribeirão Preto. Um abraço para toda a equipe aí, que sempre a gente se encontra por lá. Aquele abraço para todos vocês, com muito carinho, tá bom, Ronaldo? Um abraço, obrigado por continuar ouvindo a gente, participando com a gente, muito obrigado. Maninho, venha para cá dar um bom dia aqui, Maninho, você já está cedido no mais aqui, pega esse microfone aqui, porque depois nós vamos ter que comprar pia aí, né?
1: Bom dia. Bom dia, tio Hélio, bom dia ao programa Comunidades, ao pessoal aí de Capanema, que está aí representando aí a festa do Melado nos próximos dias, com certeza super festa em Capanema. Parabéns a esses meninos, ao pai, à mamãe, que incentive, com certeza o início é bem assim mesmo, mas bons frutos vão sair aí com esses meninos aí, né, seu Hélio? E nós estaremos aí com o programa Alô Pinhal, das 10h30 ao meio-dia, sempre também junto em parceria com a Rádio Ampere aqui, em Salgado Filho, né? Eu vinha vindo aí, ouvindo já, aí no alto aí, a Rádio Ampere, com certeza, o pessoal que tá em casa, tá aí nos ouvindo, e às 10h30 o Maninho. Agora, o senhor Arquimedes não vem hoje, tá com uns probleminhas de saúde aí, o senhor Arquimedes ficou por casa hoje, mas nós estaremos aqui junto com o seu Hélio, junto com o Cris, fazendo também a nossa programação das 10h30 ao meio-dia, da 30ª Festa do Vinho e do Queijo em Salgado Filho, tio Hélio.
0: Beleza, meu amigo Maninho. 10h30, né, nós vamos transmitir o Alô Pinhal aqui de Salgado Filho. Portanto, daqui a pouquinho, não sei, dá para usar a câmera ambulante depois, Cris, para nós mostrar um pouco, hã? Vai instalar para nós mostrar um pouco aqui os feirantes aqui, né, com muito carinho aqui, mostrar, leva esse microfone, esse aqui já funcionou, então, opa, vamos lá, não é? Troca a pilha, então fica tudo muito bom. Vamos lá, isso aí, beleza, né? Daqui a pouquinho o Christian vai instalar uma câmera para que a gente possa dar uma caminhada aqui com o pessoal, né? E passar aqui nos estandes onde o pessoal está colocado aqui também. Daqui a pouquinho vamos mostrar algumas fotos, né? Fotos, ontem o deputado, eu digo deputado porque foi deputado sempre, né? Agostinho Zucchi, que hoje é conselheiro do tribunal, esteve aqui, recebeu uma homenagem da Câmara de Vereadores, do Executivo e do Legislativo, esteve aqui em Salgado Filho, né? E a gente vai mostrar algumas fotos também das meninas que foram eleitas, né, na sexta à noite, as soberanas, a rainha, primeira princesa, segunda princesa, e também tem algumas apresentações, né, que nós temos aí, que nós temos com muito carinho, né, que foram feitas ontem à tarde aqui em Salgado Filho, né? Lembramos que o pessoal se apresentou na tarde cultural e foi muito bom, muito legal, muito, muito gostoso estar aí com o povo aí, pessoal que veio de Itapejara, né, pessoal aqui de Salgado Filho, uma bela apresentação, foi realmente muito bonito ontem à tarde, a gente vai mostrar daqui a pouquinho algumas apresentações das crianças aí, também que veio de Ampere, um grupo de balé, também veio de Ampere, né, vieram aqui participar ontem à tarde da tarde cultural. 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Daqui a pouquinho, depois os piá vão fazer mais uma música, daí nós vamos, o Cris está montando a câmera, o Maninho dá uma mão aí, nós vamos dar uma girada aqui para mostrar pro pessoal que está nos acompanhando, pessoal que já está nos stander aqui e tal, vamos acompanhar o pessoal aqui. E daí, meus meninos, vamos fazer mais uma música então? Qual é a música agora?
2: Mocinha da Cidade.
0: As Mocinhas da Cidade. Vamos lá então, isso aí. No violão e na viola. Vamos lá.

0: Valeu, valeu, valeu os meninos, o Gabriel e o Rafael, que estão conosco aqui no programa. Depois vocês fazem a última depois, tá bom, meninos? Tá. Um abraço pra Cleivane, estamos aqui em Gramado com uma turma de Ampere. Deixei o Toninho sozinho, olha, te comporta aí, menina, viu? Um abraço pessoal de Ampere que está lá em Gramado, com esse frio e tudo, o pessoal está lá participando, né, conhecendo e também se divertindo, que é importante. E nós estamos, enquanto eles estão em Gramado, nós estamos aqui em Salgado Filho, o sol já deu as caras, o sol já deu as caras aí, tá uma manhã muito bonita, e venha para Salgado Filho, pessoal, olha só, né, nós teremos daqui a pouco mais às 10 horas a missa, 10h30 a lupinhal desse local, depois a partir das 11h30 já será servido o almoço, a 1h30 show italiano com Le Fortale, depois 3h30 show com Bob Maicon e 5h30 show com João Neto e Frederico, entrada livre, entrada franca para todo mundo que vai vir em Salgado Filho visitar os nossos expositores, aqueles que estão expondo aqui em Salgado Filho. Obrigado a todos com muito carinho que estão expondo aqui para o pessoal. 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Venham para cá, porque vai ser uma festa maravilhosa no dia de hoje. Muita gente mandando mensagem aqui. Eu agradeço de coração todos que estão acompanhando o nosso programa. Muito obrigado pelo carinho, muito obrigado pela audiência do nosso programa, pela Rádio Ampere AM Interativa FM. Aquele abraço a todos vocês, agradecendo sempre com muito carinho todos aqueles que estão nos acompanhando, o pessoal lá da Sede da Luz, pessoal de Nova Prata do Iguaçu, mandando um alô aqui também, muita gente no YouTube, também no Facebook, muito obrigado de coração a todos vocês que estão com a gente aqui. Um abraço aí a Ivonete Cierotto, o Ivanildo dos Santos que estão acompanhando, a Margarida Sajorato Santos, a Ivonete Belon, o Wilson Hermes Popular Vico, muito obrigado. Célia de Souza, obrigado. J. Monteiro e Vanderlei, bom dia, meu amigo. Um ótimo domingo, valeu. Hora dessa, vamos trazer vocês aí para o programa também. Meu amigo Lourenço da Lalaste também está com medo do programa. Obrigado, Lourenço. Lourenço que saiu aqui de Salgado Filho, né, e foi para Ampere. Valeu, Lourenço e família. Também Nelly Menegotti está acompanhando. Claudete Brito, muito obrigado. Marlene Martins, obrigado a todos vocês que estão nos acompanhando. Obrigado pelo carinho. Podemos fazer um giro aqui? Podemos fazer um giro com o pessoal aí, Cristian? Cristian está montando aí os nossos equipamentos para que a gente possa mostrar um pouquinho. E depois, né, nós vamos mostrar algumas fotos também, alguns vídeos que a gente fez ontem aqui em Salgado do Filho. Enquanto o Cristian monta ali, eu vou agradecendo aqui aqueles que caminham com a gente todos os domingos, que é a Farmácia Popular Paranaense, que é o Supermercado Jeitenes, a Nava Comércio e Instalação, a Disque Cell Celular, a Casa Central, não é? 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Beleza? Podemos mandar, Cristian? Tá bom? Então vamos mostrar aqui onde nós estamos aqui. Vamos passar aqui mostrando pro pessoal. O Milo, que eu já falou no programa, tá aqui. 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Muita cachaça aí, compadre. Bom dia.
1: Opa, bom dia, senhor. Tudo bem? Ah, temos bastante aqui, ó. Só pode vir aqui degustar, né, e levar o produto. Temos bem organizado aqui.
0: Bem organizado, cachaça Salgado Filho. Aqui nós temos aqui o vinho do José, o Amarildo. Depois nós vamos para frente aí. Tudo bem, senhor Amarildo? Preparado? O sol tá bonito, o dia tá bonito. Bom dia.
2: Bom dia, tudo bem, Hélio? Tudo bem, os ouvintes da Rádio Ampera? Mas tá um sol bonito hoje, né? É, eu acho que vai dar bom hoje. Vai dar bom.
0: Estamos preparados para isso.
2: Estamos preparados. Está bem arrumado já a estante e tudo. Podem chegar, degustar o vinho que está preparado.
0: Ah, delícia. Muito bem. O Cristi está mostrando aqui algumas imagens, né, pessoal. 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Temos aqui também, agora sim, chegamos nos vinhos da Lalasse, né? 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Vai dar um copinho aqui para nós aqui, da Lalazé. Copinho, José. Não, José é o Delá, esse aqui. Esse aqui é o da Lalasse, aí, não muito. Vinho branco, vinho branco. Certo?
3: Bom dia, Hélio. Satisfação conversar com vocês aí da Rádio Ampere.
0: Vinho, produto de primeira qualidade aí.
3: Com certeza, Hélio, a gente está na festa desde a primeira, já é 30 anos, então é consagrado já. Você está há 30 anos no mercado, é porque deu certo e vida que segue.
0: Vida que segue. O microfone não está alcançando, tá? Tá, vai, muito bem. Traz para cá que nós vamos já passando aqui, né? O pessoal, o Maninho está mostrando aqui. Para frente nós temos aqui vários, né, produtos aqui que nós temos. Né? Aqui está a cooperativa. Tá todo mundo aqui participando, então venho para Salgado Filho aqui. 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Vamos trocar o microfone? Muito bem, mudamos de casa aqui. Aqui tá o pessoal... Não é? 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Aqui mostrando aqui também para o pessoal que está aqui presente, para quem está nos assistindo. 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Vanessa, bom dia, Vanessa.
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0: 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Agora nós somos embutidos aqui nos vinho, vinhos Belli. Ó, eu estou tomando outro vinho aqui, mas o Maninho pode mostrar os vinhos Belli aí, né? Tá tudo muito bem organizadinho, isso aí, mostrando aí para o pessoal que está acompanhando. Venham para cá. E tem o chopp também, né, gurizinho? Bom dia!
5: Bom dia!
6: Tudo bem?
5: Tudo bem, tudo certo.
0: Certo. Preparado para hoje?
5: Ah, hoje é promete, né? Sol tá brilhando.
0: Então tá bom, muito obrigado. Sucesso para você. Depois nós vamos tomar um choppinho, fica tranquilo, hein? Vamos tomar. Agora temos aqui embutidos capelinha aqui, que estão aqui, né? Inclusive salame, tem de tudo aqui pro pessoal. E trazendo mais produtos. Bom dia, dona Alcineia. Bom dia!
7: Bom dia, tudo bem? Estamos aí, né? 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Esperando o pessoal vir aí.
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7: 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Hoje vamos ter um dia bonito, né? Tá lindo aí fora, o sol tá... Veio para iluminar.
0: Isso aí, muito obrigado. Obrigado pelo apoio também. Piazada, estão trabalhando aí, né? Todo mundo trabalhando aí, tá bem? Né? Aqui nós temos mais uma tenda aqui que está aguardando o pessoal e por aí afora, né? Até aí vamos mostrar aqui fora um pouquinho, Maninho, mostrar para o pessoal que está nos acompanhando aqui fora, aqui, né? Tá bom? Oh, isso, mostra o queijo aí, o tamanho do queijo aí. Eu acho que esse é o queijo da rifa, né? Tamanho do queijo aí, ó, pessoal. Queijo aí que vou te contar, hein? Muito especial aí, tá bom? Muito bem, né? Vamos chegando para cá, porque daqui a pouquinho já estamos quase finalizando o nosso programa, mas depois nós temos, é claro, né? Ó, uma das... O pessoal já está se preparando aí, né? Aqui fora também, movimentação, todo mundo, som, todo mundo trabalhando aí, se preparando para, sem dúvida alguma, ter um grande dia maravilhoso aqui na cidade de Salgado Filho. Isso aí, mostra lá, seu Christian, a parte externa aí. Tem um vinhozinho aqui que veio para a gente tomar, né? A parte externa aí do pessoal que está trabalhando aí, preparando tudo, e um sol maravilhoso nesta manhã de domingo aqui em Salgado Filho. Venham para cá, pessoal, venham aqui, venham participar. O almoço é R$60 em todos os locais, né? Muito bem. Já daqui a pouquinho tem que mostrar os vídeos e as fotos que eu quero mostrar também. Dá para a gente mostrar, Cristian? Não sei se vai dar tempo dos meninos fazer mais um, porque eu quero mostrar aquelas fotos que nós fizemos ontem aqui com as meninas, com as rainhas e tudo mais. Eu quero mostrar para o pessoal que está nos acompanhando através das plataformas digitais, mostrar um pouquinho, né, do que foi isso ontem aqui em Salgado Filho. Aí tá as fotos das meninas, né, que foram eleitas as rainhas. A Leidiane Pieteschi, que é a princesa, e também a Amanda Flack, aliás, que é a rainha. A Leidiane, a primeira princesa é a Amanda, a segunda princesa Amanda Flack, a segunda princesa é a Amanda Salvador. Pode ir passando as fotos, então, né? Aí o Agostinho Zuc, juntamente com vereadores aqui de Salgado Filho também, né? O pessoal que valorizou aí, fizeram uma homenagem para o conselheiro Agostinho Zuc aqui em Salgado Filho, aí é a hora que ele está recebendo, né? Vamos lá também. Aí está a vereadora Edna Zuc, o presidente da Câmara lá de Capanema, né? Para mostrar para o pessoal, aqui está o Zuc, né? E o Sugari aqui de Salgado Filho, aqui está só o Agostinho Zuc no nosso estúdio, para mostrar para o pessoal que está nos acompanhando, está comigo aqui também. Aqui, né? Aqui uma foto de ontem à tarde. Ontem à tarde nós tivemos, né, as apresentações, mesmo com chuva, aí algumas fotos das meninas fazendo a apresentação. Temos mais algumas fotos. Olha aí, 30 anos de festa. Essas fotos são especiais aí, não é? Que a gente fez ontem aqui em Salgado Filho, tá bom? São fotos, são apresentações maravilhosas que foram realizadas ontem. Voltou a foto. Depois dá para mostrar o vídeo, né? Dá para mostrar depois. Ô, meninos, então, vamos fazer a última aí, então? Sim. Qual é que é a música? Menino da Porteira. Vamos lá, então, com o Menino da Porteira. Depois nós vamos tentar mostrar o vídeo aí para o pessoal que está nos acompanhando. Vamos lá, então.

0: Muito obrigado, Gabriel. Muito obrigado, Rafael. Obrigado, papai e mamãe. Obrigado. Vamos lá, vamos continuar ensaiando, cantando. De repente, uma escola de música. É isso aí, vocês gostam de fazer isso, né? Gosta, né?
1: Gosto.
0: Então tá bom, muito obrigado. Dê um tchau pro pessoal e anuncie as redes sociais de vocês.
1: É, um abraço lá com o Marcelino. Um abraço pro senhor também. É, nosso Instagram lá, o TikTok é o mesmo, dois filhos de caipira 01. Dois é tudo junto daí.
0: Dois é tudo junto. Obrigado então, meus meninos. Obrigado.
1: De Cris, nada.
0: Obrigado. Vamos mostrar então alguns videozinhos que a gente fez de algumas apresentações ontem aqui. Agradecer. Tá funcionando. Pensei que tinha parado de funcionar. Agradecer de coração aqui a administração municipal. Agradecer a toda a administração, todo o pessoal das da organização. Muito obrigado pelo carinho. 10h30, Alô Pinhal. Né? Pode pular os vídeos, se puder pôr. Ó, aí algumas apresentações ó, que foram feitas ontem, né? Dessas meninas aqui de São Gaudio Filho. Você que está nos assistindo aí. Olha só, olha as apresentações de ontem à tarde aqui. Enquanto isso, a gente vai agradecendo mais uma vez, enquanto vai passando as imagens aí das meninas fazendo a apresentação. Agradecendo de coração aqui o apoio de Embutidos Dias e Capelim. Muito obrigado a dona Alcineia, o Claudinei, toda a família Capelim aí pelo apoio também. Agradecer de coração Vinhos Sugari também, meu amigo Nelson, Adair. Muito obrigado pelo carinho de vocês com a gente também. A Farinha Dalla, da família Dalla Lassi, meu amigo Lourenço e toda a família também. Nosso muito obrigado de coração por esse apoio aí. Agradecer ao Grupo Maestro, né, que veio aqui, fez a abertura com música, já estão indo para Palma Sola, fazer apresentações lá em Palma Sola. Muito obrigado ao Grupo Maestro. Obrigado ao Frei Osmar, que esteve aqui também fazendo a abertura, né, do nosso programa, dando uma benção muito especial. Muito obrigado ao Frei Osmar, que trabalhou em Ampere por muito tempo, hoje está em Salgado Filho, né? Obrigado. Pessoal que está assistindo aí pode ver as crianças aí fazendo as apresentações aí, ó. Olha essa menina aí, rapaz do céu. A linda apresentação que ela fez aí, né? E a gente está mostrando um pouquinho aí, né? Tá bom? Agradecer aqui a Farmácia Popular Paranaense, o Supermercado Jeitênis, também a Nava Comércio e Instalação, a Disque Cell Celular, a Casa Central, o Grupo Fistarol, a Artec Ar-Condicionado. Muito obrigado a Plus Tecnologia, a NAC Auto Center, Artefato de Cimento Evangelista, a Luquini Contabilidade, a Agro Asa, também nosso muito obrigado, a Patslav Terraplanagem e Prestação de Serviço, a TV Som, especializada na área da produção de leite, e também a distribuidora Vargas, parceira do nosso painel, e também, é claro, a distribuidora Vargas. 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Vereador Nelson, né, lá de São Salvador, convidando o pessoal então para a sua festa de aniversário hoje lá na Vargem Bonita. O ingresso é 1 quilo de alimento. O ingresso é 1 quilo de alimento, tá bom, pessoal? Tem um almoço e à tarde tem a banda Los Calientes para o pessoal. De coração, obrigado ao nosso produtor Christian. Como eu disse, tem que ter amor por aquilo que a gente faz, tem que gostar daquilo que a gente faz. Então, muito obrigado de coração aí ao Christian Oleias, que né, é o nosso produtor do programa. Obrigado ao pessoal que ficou nos estúdios. Obrigado às famílias que nos ouvem. Obrigado de coração. 10h30 a gente volta. Vai ter imagem também? Com imagem, 10h30 também? Só áudio? Só áudio? Então tá bom, né? Um abraço a todos, obrigado pelo carinho, obrigado a todos e até domingo que vem com mais um programa Comunidades, direto da festa de São Cristóvão. Tchau, pessoal. Tchau, tchau, tchau, tchau.
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5: Interativa FM Ampere toda a região, agora pontualmente 9:02. 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
2: Cleito e Romário. Bruno César Rodrigo, sejam bem-vindos.

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2: 9:18.
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1: 9h35.
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3: 9h49.
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6: 10 e 4.
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2: 10 e 17.
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0: 10h29.
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2: 10h43.
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6: 10:59.
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2: 11 e 13.
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3: 11:24.
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0: senhoras e senhores, com vocês, nosso amigo João Gomes.
1: Vamos embora, rapaz.
0: Bora, moço.

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1: 11:51.
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0: Que abertura, hein? Muito legal. A gente entra no nosso clássico com originais do samba. A gente entra no clássico com originais do samba. Falador Passa Mal. Um grupo que mudou a história do samba, trazendo swing, uma sofisticação assim inconfundível pro gênero. Bom, seguinte, respeita a história, curta o som que tá no ar agora. É originais do samba.
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o SPC no seu final de semana. Samba, pagode, churrasco. Esse aí foi o Catinguelê com Recado à Minha Amada. Um clássico que não pode faltar, né? A gente canta junto, entra nesse clima delicioso. É o nosso final de semana. A gente vai para uma rápida pausa. Vamos pro comercial aí. E daqui a pouquinho tem muito mais pra você. Segura aí que é rapidinho.

0: incrível.
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0: E o samba, pagode e churrasco desse fim de semana está de volta e a gente abre esse bloco com o Seu Jorge, com Amiga da Minha Mulher. É, vamos curtir bastante, né? É o som que mistura toda a energia do samba com o gingado do soul. Bora, é o SPC no ar.
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0: você aí, a presença dos irmãos do Racionais.
1: Nossa, disso.
0: Muito obrigado, mano.
1: Mano, o Brau no ar, revolucionário.
0: Ô, Brau, e aquela mensagem pra rapaziada da Zona Sul?
1: Bora da favela aí, Jardim Pirajussara na área.
0: Ih, olha o Parque Pé aí, Brau, olha o Parque Pé.
1: Conheço muito bem.

0: junto aí, Cidade Tiradentes.
1: Mogi, o pagode tá pegando lá, Durão.
0: Raze Vasconcelos, eu tô ligado que tem muito rap.
1: É, rapaziada, tá curtindo de montão. A todos vocês, grande beijo.
0: É isso, Sapopeba, grande abraço. Malandragem de verdade é viver, maluco.

0: Esse aí foi Boca Louca, com shortinho Saint-Tropez. Agora a gente prepara o coração, porque vem aí Clara Nunes, com o Canto das Três Raças. Uma obra-prima que transcende gerações, pra gente matar a saudade, falando da nossa identidade com uma força singular, uma coisa única. É emocionante ter esse clássico aqui no nosso final de semana. Esse é o SPC, bora curtir!
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0: É, gente, vamos ficando por aqui, né? É o Cara Metade e Decisão. A gente encerra o SPC de hoje. Muito obrigado pela companhia, pela sintonia, que você tenha um excelente final de semana. E no próximo, claro, a gente tem esse encontro marcado para curtir uma carne, uma cerveja, reunir com os amigos e manter a trilha sonora do seu final de semana. Esse é o SPC. Um abraço.
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4: Meio-dia e 56.
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0: Agora bora fechar a semana com o nosso Top Tunes, que tá só começando. Hoje é domingo, pé de cachimbo, dia de preguiça, preguiça total. E aqui é Rodrigo Campos dentro do seu radinho. Hoje vai ter Menos é Mais e Simone Mendes, é o Pedro Pecado.

0: Alex Worry. Você gostou e amor, é?
1: Tunis.
0: Pra começar então, tem Gustavo Lima, é o embaixador.
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Governo lá de Malta tá enfrentando muitas críticas após um patrocínio de 1 milhão de euros pro show do Bruno Mars. A polêmica envolve o fato de que as pessoas não querem essa grana toda.

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1: Oi, gente, estamos de volta com o Top Tunes. Aqui é o Rodrigo Campos dentro do seu radinho. Bora lá? Ana Castela chegando.

da Drunk Side. Ele falou que essa é uma realização que marca sua trajetória por conta do peso, né? E a tradição desse que é um dos maiores eventos do gênero aqui no Brasil. Tony Sá.

0: Rabar Song, fechou essa hora, mas eu já volto com mais uma hora de Top Tunes. Já já tem Michel Teló.
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3: 1:54.
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Oi, tamo de volta? Domingamos? Aqui é Rodrigo Campos dentro do seu radinho, bom domingão. Bora lá continuar com Top Tunes, agora é Michel Teló. 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

0: daqui a pouco a gente volta. Dá um tempinho, é jogo rápido.
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3: 2:23.

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0: Estamos de volta com o Top Tunes e mais músicas chegando. Aqui é Rodrigo Campos. Oi, meu Brasil. Simbora, tá chegando mais uma pra gente curtir. 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

0: 2h53.
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0: Pra fechar a semana, hein? Que é o Rodrigo Campos no seu radinho e tá começando Chega Mais. E pra começar tem ela, a nossa boiadeira Ana Cassi.

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3: Chega mais, 3 e 6, horário de Brasília.

0: rolar daqui a pouquinho aqui no Chega Mais, turminha. Sai daí não!
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4: 3:15.
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1: Não tem jeito, meu compadre. Vambora. Ela vacilou comigo, nós estamos aí, né? Tudo certo.

0: que eu volto, o Chega Mais não acabou, não. 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
3: 3:34.
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4: Guilherme Santiago, Diego Vitorino. Essa foi a primeira musiquinha que meu parceiro cantou como dupla. Atrás, 12 anos atrás. E a gente gosta demais. Assim, ó.

0: 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E agora tem Henrique e Juliano.
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0: Esse é o Chega Mais, 3h48. Boa tarde, horário de Brasília.
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0: Segura aí que já tem mais. 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
0: Daqui a pouco a gente volta com Zé Neto e Cristiano.
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5: 3:52.
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0: Chega mais, 4 e 7, horário de Brasília.
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0: pouco a gente volta com Chega Mais. Não sai daí não, porque eu tenho muita música pra gente tocar aqui, hein?
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5: 4 e 14.

0: Gente, não sai daí não. Fica aí que eu já volto. Chega mais.
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4: 4:33.
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0: tá acabando, chega mais. Eu sou o Rodrigo Campos, beijo no coração, bom domingo, obrigado pela audiência, amanhã eu volto.
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0: 4:52.
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2: Simbora por aqui, a partir de agora tem Hora do Peão. Eu sou o Luciano Leão e tô com você. Tô com as músicas mais animadas e tô feliz da vida porque tô com o Torinho. Ô, Torinho, sem você não tem graça não, menino. Você tá bom, Torinho? Tá beleza, né? Torinho, o que você vai mandar hoje? O povo tá querendo coisa boa. Ah, Luan Santana, boa, boa. Henrique e Juliano, bom demais, Torinho. Felipe e Rodrigo, aí sim, Torinho. Acho que já dá até pra começar. Começa, a primeira. Guilherme e Benuto.

0: gente do céu, que começo que foi esse? Saber que é só o começo da Hora do Peão, já veio fervendo desse jeito, né, Torinho? Vai ter ainda Modo Rodeio, vem um monte de coisa boa. Vai ter até Simone Mendes, né, Torinho? Você gosta demais, né?
1: Não saia daí, daqui a pouco a gente volta com muito mais.
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1: Vamos continuando por aqui. Continua boa coisa, viu? Agora é Bruno e Marrone. Você tá na hora do peão. Bora dançar.

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0: Gustavo
1: Mioto. Quanta coisa boa pra gente curtir, gente. Ó, já deu uma hora. A gente já dançou por aqui por uma hora. E o que é bom, né, Torinho? A gente vai continuar dançando, porque tem mais uma hora. Já pensou o que vem de bom por aí?
2: Fica aí. Não saia daí. Daqui a pouco a gente volta com muito mais.
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0: 5:54.
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0: Como é que tá você? Tá tudo certo? Eu sou o Luciano Leão e quero ficar contigo por mais uma hora. Mas quero que o Torinho fique também, Torinho. Vem cá, Torinho. Vamos continuar animando esse povo. Menino Toro, o que você separou? João Paulo e Daniel. Cleiton e Romário. Ah, você quer abrir a hora já? Então vamos, Torinho, vamos. Chegando, Gian e Giovanni.

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1: Eita, que esse povo tá bonito demais, desse jeito assim, dançando com a gente, né, Torinho? O Torinho que dança aqui, o poeirão sobe aqui no estúdio com esse menino, rapaz. Ah, menino Torinho, você separou até o modo rodeio pro povo pular daqui a pouquinho, né, Torinho?
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0: Vamos que a coisa tá daquele jeito, do jeito que eu gosto, que o Torinho ama. Jorge Mateus e Lauana Prado.

0: pouco pra te fazer lembrar. Ah, eu lembro. Lembro de histórias da música sertaneja. Ainda mais no Momento Pé no Barro, né, Toninho?
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0: Uma linda história da música sertaneja. João Mineiro e Marciano, Carta ao Meu Pai.
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0: hora do peão, essa hora ferve. Mas tá acabando, Torinho. A gente tem que ir embora, porque o povo tá chegando. Todo mundo quer trabalhar aqui. Você não quer ficar dono da rádio, né, Torinho? Não pode. Tem que deixar a turma chegar também. Gente, um beijão. Obrigado por sua companhia. E trata de voltar amanhã, porque amanhã o encontro vai ser daqueles, tá bom? Um beijo, gente. Valeu!
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0: 6:54.
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0: E aí, gente? Domingão à noite, o Super Hits chegando com 2 horas de música direto por aqui. Eu sou a Flávia Becker, sempre muito bom ter a sua companhia e bora curtir as melhores músicas.
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0: Hoje não.
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4: Ei, boa noite. 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
2: Não, apaga.
4: Oi, boa noite. Salve.

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Super Hits! Super Hits! A gente acabou de fechar a primeira hora, mas fica tranquilo que ainda tem mais uma hora de música direto pra você aqui comigo, Flávia Becker. E olha só, aqui no Super Hits, só musicão, hein? A gente continua!

noite de domingão, fim de semana tá acabando, né? Mas as músicas por aqui ainda não, viu? São 2 horas direto pra você curtir a sua sequência de música preferida.

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2: E acabou. O Super Hit sempre com muita música por aqui. Obrigada pela sua companhia e um excelente domingão.
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0: 8h55.
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0: Domingão e a gente tá aqui na área. Eu sou a Flávia Becker, chegando com o Mais Brasil e com muita música pro seu fim de semana, pra dar aquela animada. Ou também, ó, pra quem tá na bege, tem aquele sertanejo que dói, sabe? Mas a gente começa hoje com Kleber e Cauã, Muito Estranho.
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